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7: E aí, beleza? Tudo bem? A partir de

0: Você lembra dessa?
1: O timeline toca a seguir, logo após essa.

Sound Factory, do ano de 1992, Understand This Groove, do mestre DJ e produtor Stonebridge. Essa linha de teclado revolucionou nessa época, era muito moderno, isso diferente de tudo que tocava, e os DJs tocaram demais esse som. E agora para tudo e presta atenção nessa voz.

0: Back do Brasil, fechando o primeiro set com Charlene, Got to Be Real. Continue aqui.
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4: Amigos, atenção, hein? Se a pia aí da sua casa está com aquele mau cheiro de sujeira acumulada, então vou te ensinar como resolver. Despeje pelo ralo uma mistura bem quente de vinagre com sal grosso. Espere.

0: precisa saber. As corujas podem girar a cabeça em até 270 graus. Isso se deve à sua anatomia, que permite uma rotação maior em comparação com outros pássaros. 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
3: Tamo de volta com o Timeline, mais uma que você pediu.
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3: Trashke Ihor, abrindo 7-2.

som, que clima, Billy Joel, do ano de 1983. Ele que é intérprete, escritor, um grande artista, fez essa maravilha. Essa música marca aquelas festinhas que aconteciam nas garagens, onde o pessoal se reunia, pegava os seus 3 em 1, que era como se fosse o micro system da época, né? Fazia um som, colocava um som e todo mundo se reunia pra dançar, todo mundo curtia, era incrível. E agora a gente vira para o anos 90, Joy Joyce, Baby Baby, aqui no Timeline.

0: Esse é Network Passion. Esse som também tocou demais, né? Eurodance puro. É aquele tipo de som que os DJs suavam pra mixar. Se perdeu o break, já era.
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0: Pump up the volume. Timeline, o maior programa de flashback do Brasil. Estamos de volta com o set número 3. E agora a gente traz Information Society, do álbum de What's on Your Mind, Running, Reputation e muito mais. Teve esse som também, o álbum de 88, e o nome da música Something There, aqui no Timeline.

Esse é Dedê, This is the Day. Vamos virar o clima? Baby, chegando agora pra você, Limerow. Baby, I need your love no timeline. Baby,

0: destaca o Baby Logic, o Cartucho, Bass Bumpers, DJ Bobo. Continue aqui.
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0: em comemorar a Downtown Films revelou o novo título oficial da cinebiografia de Chorão, vocalista do Charlie Brown, o icônico Charlie Brown Jr., que vai ser estrelada por José Loreto. O nome do filme anteriormente ia ser Chorão Só os Loucos Sabem, e agora vai se chamar Se Não Eu, Quem Vai Fazer Você Feliz. A trama mergulha profundamente na vida de Chorão, de Alexandre Magno, que transformou dores e paixões em poesia urbana. Em Santos, o skate e os palcos se misturavam na sua vida, e Chorão encontrou em Graziella, a atriz Nanda Moraes, uma presença marcante que atravessou sua vida pessoal e criativa. É nesse encontro entre amor, rebeldia e vulnerabilidade que nasceram músicas que traduziram uma geração. Alexandre Magno Abrão, né, o nome completo de Chorão, foi um dos maiores nomes do rock brasileiro nos anos 90 e 2000. À frente do Charlie Brown Jr., conquistou milhões de pessoas que misturavam com suas músicas rock, rap, reggae e cultura urbana. Proibida Pra Mim, Zóio de Lula, Só os Loucos Sabem, entre grandes sucessos, Chorão faleceu em 2013 e só tinha 42 anos, deixando um legado que segue vivo até hoje entre os fãs. Inspirado no livro homônimo, publicado em 2018 por Graziella, o filme é inspirado num livro que foi lançado em 2018 por Graziella. E a direção é de Hugo Prata e Felipe Novaes. Se Não Eu, Quem Vai Fazer Você Feliz, estreia somente no ano que vem no Brasil, exclusivamente nos cinemas.
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1: Estamos de volta. Meia hora direto. É hora da festa, hein? Tudo pronto?
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0: minutos, onde mixei pra você só anos 90, SL Merrill. Do You Want Me Baby, DJ Professor, DJ Bobo, Bass Bumpers, Cartouche, DJ Age, Abe Logic e abrindo com Business. E assim a gente encerra o timeline de hoje. Quero agradecer a sua audiência que mais uma vez nos colocou em primeiro lugar. Valeu, a gente volta numa próxima. Tchau, tchau.
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1: Porque você precisa saber. O primeiro computador do mundo pesava mais de 27 toneladas. Foi construído na década de 1940 e ocupava uma sala inteira, consumindo mais energia do que uma casa grande.
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4: Oi, gente, uma maravilhosa quinta-feira pra vocês, um bom mês de outubro, dia primeiro. Hoje é dia do vendedor e também dia do idoso. Parabéns, meus amigos. Vamos agora à dica de hoje do Mundo Verde. A energia fotovoltaica é uma fonte limpa e renovável que garante muita economia. Painéis solares podem ser instalados em casas, empresas e grandes indústrias modernas. Eles geram eletricidade para uso próprio e reduzem o valor da conta de luz. Quando o sistema produz, energia sobra. Você ainda pode vendê-la para a rede elétrica. Invista em sustentabilidade, diminua seus custos e valorize o seu imóvel.
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3: Uma grande notícia para os fãs de Prison Break. A famosa série está prestes a retornar. E não é a aguardada sexta temporada, não, pedida pelos fãs há anos, que continua sem previsão de sair do papel. O sucesso cult dos anos 2000 agora mira uma nova geração de espectadores com Prison Break Black Creek, um reboot que acaba de iniciar suas filmagens. A série acompanha uma ex-militar, interpretada por Emily Browning, que consegue ser transferida para uma penitenciária de segurança máxima. E lá está o homem por quem é apaixonado. Injustamente acusado de um crime que não cometeu, ele acaba condenado à pena de morte. Sem outra alternativa para escapar da execução e tentar provar sua inocência, precisa elaborar um plano de fuga da prisão. Apesar de fazer parte do universo de Prison Break, Black Creek não vai ser uma continuação da série original. Na verdade, a produção funciona como uma nova história, com personagens inéditos e sem previsão de participações dos protagonistas que marcaram a franquia. Michael Scofield e Lincoln Burrows não devem aparecer então nesse reboot. Outros personagens conhecidos da produção original também não estão previstos no elenco. A série deve chegar ao streaming em 2027, provavelmente no segundo semestre. Nos Estados Unidos, a exibição será pelo Hulu e o Disney Plus vai ficar responsável pelo lançamento no restante do mundo.
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6: Olá, gente, boa sexta-feira maravilhosa, mais uma edição do Meu Amigo Pet por aqui. E atenção que é puro mito achar que só os cães e gatos trazem pulgas para o ambiente da casa. Nós mesmos podemos carregar esses visitantes indesejados nas roupas e nos sapatos. Pois é, basta uma caminhadinha na rua ou contato com outros animais para o problema surgir. Qualquer pessoa ou pet pode ser o transporte perfeito para esses parasitas chatos. Fique atento e mantenha a prevenção sempre em dia para proteger a sua família.
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2: Trabalhar ou estudar por horas sem parar causa um cansaço acumulado que destrói a sua produtividade diária. Fazer pequenas pausas de alguns minutos ao longo da jornada ajuda o

0: trabalho. Esse descanso rápido alivia a tensão muscular dos ombros e devolve a clareza mental para as tarefas. Faça pausas estratégicas na sua rotina para render mais, sem esgotar o seu corpo e a sua mente.
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Disney divulgou os primeiros números da pré-venda do novo filme da Marvel. Somente nos Estados Unidos, Vingadores Doutor Destino já teria vendido 50 milhões de dólares em ingressos. Depois que Duna Parte 3 ficou com todas as telas IMAX disponíveis, deixando Doutor Destino sem acesso ao formato, a Disney decidiu apostar no Infinity Vision como uma alternativa para transformar o lançamento num grande evento. Embora ainda não esteja muito claro o que exatamente essa nova tecnologia oferece ao público, os primeiros resultados indicam que a estratégia está funcionando. Afinal, os fãs da Marvel querem pagar mais por uma experiência especial nos cinemas. Esses 50 milhões representam um excelente ponto de partida. O valor já coloca o filme 3 meses antes da sua estreia entre as 40 maiores bilheterias do ano nos Estados Unidos. Só que para subir no ranking, o filme vai ter que ser um grande sucesso, claro, né? Diante das expectativas em torno do novo

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1: Oi, oi, meus amigos, tudo bem? Sextou, um maravilhoso final de semana pra você. Hoje, dia 2, comemora-se o Dia Internacional da Não-Violência. Amanhã, dia 3, Dia Mundial do Dentista. E também Dia Nacional das Abelhas. E dia 4, Dia da Natureza e Dia Mundial dos Animais. O Mundo Verde tá no ar, confira a dica de hoje. Embalagens feitas de fibra de coco, mandioca e cogumelo são biodegradáveis e inovadores. Elas se decompõem naturalmente com a ajuda de micro-organismos, sem deixar resíduos tóxicos. Esses materiais viram biomassa e água em pouquíssimo tempo no meio do ambiente. Isso reduz o acúmulo de lixo.

a 89.1 no Daio de São Paulo, foi uma rádio que me ajudou a me moldar como locutor. Então lá eu tinha grandes ídolos, né? Tinha Milton Vesse, Paulinho Veronese, Julinho Mazei, enfim, até o César Filho fez parte da Pool. E aquela locução do Julinho, aquilo me ajudou muito, que eu tinha uma fita da Pool que eu ficava ouvindo o dia inteiro. E aquilo foi me ensinando o time do Julinho, enfim. Me ajudou muito hoje na minha comunicação. Uso ainda na TV, uso no rádio. É claro que depois eu parti pro rádio AM, né, pra fazer comunicação. Mas enfim, a Pool é uma rádio que tá no meu coração. Tenho grande orgulho de fazer parte, né, das pessoas que trabalham e trabalharam na Pool Web Rádio, né? Eu com o programa Interferência. Parabéns, felicidades.

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2: Gente, atenção, hein? Se o demaquilante acabar bem na hora de tirar a maquiagem para dormir, bom, temos uma solução. Pingue umas gotinhas de azeite de oliva e um pedaço de algodão limpo. Passe nos lábios, nas pálpebras, para remover tudo de forma natural e suave. Depois, é só enxaguar com água morna, aplicar o seu hidratante.

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1: Uma grande notícia para os fãs de Prison Break. A famosa série está prestes a retornar. E não é a aguardada sexta temporada, não, pedida pelos fãs há anos, que continua sem previsão de sair do papel. O sucesso cult dos anos 2000 agora mira uma nova geração de espectadores com Prison Break Black Creek, um reboot que acaba de iniciar suas filmagens. A série acompanha uma ex-militar, interpretada por Emily Browning, que consegue ser transferida para uma penitenciária de segurança máxima. E lá está o homem por quem é apaixonado. Injustamente acusado de um crime que não cometeu, ele acaba condenado à pena de morte. Sem outra alternativa para escapar da execução e tentar provar sua inocência, precisa elaborar um plano de fuga da prisão. Apesar de fazer parte do universo de Prison Break, Black Creek não vai ser uma continuação da série original. Na verdade, a produção funciona como uma nova história, com personagens inéditos e sem previsão de participações dos protagonistas que marcaram a franquia. Michael Scofield e Lincoln Burrows não devem aparecer então nesse reboot. Outros personagens conhecidos da produção original também não estão previstos no elenco. A série deve chegar ao streaming em 2027, provavelmente no segundo semestre. Nos Estados Unidos, a exibição será pelo Hulu e o Disney Plus vai ficar responsável pelo lançamento no restante do mundo.
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1: Olá, gente. Boa sexta-feira maravilhosa. Mais uma edição do Meu Amigo Pet por aqui. E atenção que é puro mito achar que só os cães e gatos trazem pulgas para o ambiente da casa. Nós mesmos podemos carregar esses visitantes indesejados nas roupas e nos sapatos. Pois é, basta uma caminhadinha na rua ou contato com outros animais para o problema surgir. Qualquer pessoa ou pet pode ser o transporte perfeito para esses parasitas chatos. Fique atento e mantenha a prevenção sempre em dia para proteger a sua família.
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voltamos já. 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

0: 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Cuide-se bem com essas dicas.
1: Trabalhar ou estudar por horas, sem parar, causa um cansaço acumulado que destrói a sua produtividade diária. Fazer pequenas pausas de alguns minutos ao longo da jornada ajuda o cérebro a

0: Esse descanso rápido alivia a tensão muscular dos ombros e devolve a clareza mental para as tarefas. Faça pausas estratégicas na sua rotina para render mais, sem esgotar o seu corpo e a sua mente.
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1: 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O nariz humano pode detectar mais de 1 trilhão de odores. Nossa capacidade olfativa é muito mais complexa do que se pensava anteriormente, permitindo que distingamos uma variedade enorme de cheiros.
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3: E a Disney divulgou os primeiros números da pré-venda do novo filme da Marvel. Somente nos Estados Unidos, Vingadores Doutor Destino já teria vendido 50 milhões de dólares em ingressos. Depois que Duna Parte 3 ficou com todas as telas IMAX disponíveis, deixando Doutor Destino sem acesso ao formato, a Disney decidiu apostar no Infinity Vision como uma alternativa para transformar o lançamento num grande evento. Embora ainda não esteja muito claro o que exatamente essa nova tecnologia oferece ao público, os primeiros resultados indicam que a estratégia está funcionando. Afinal, os fãs da Marvel querem pagar mais por uma experiência especial nos cinemas. Esses 50 milhões representam um excelente ponto de partida. O valor já coloca o filme 3 meses antes da sua estreia entre as 40 maiores bilheterias do ano nos Estados Unidos. Só que para subir no ranking, o filme vai ter que ser um grande sucesso, claro, né? Diante das expectativas em torno do novo crossover, uma bilheteria mundial abaixo de 2 bilhões provavelmente seria vista como uma decepção. E isso, claro, fica mais relevante e caso o Homem-Aranha, Um Novo Dia, consiga passar a marca de 2,4 bilhões de dólares, se tornando o terceiro filme de maior bilheteria da história. Vingadores Doutor Destino estreia 17 de dezembro.
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1: Oi, oi, meus amigos, tudo bem? Sextou, um maravilhoso final de semana pra você. Hoje, dia 2, comemora-se o Dia Internacional da Não Violência. Amanhã, dia 3, Dia Mundial do Dentista. E também Dia Nacional das Abelhas. E dia 4, Dia da Natureza e Dia Mundial dos Animais. O Mundo Verde tá no ar, confira a dica de hoje. Embalagens feitas de fibra de coco, mandioca e cogumelo são biodegradáveis e inovadores. Elas se decompõem naturalmente com a ajuda de micro-organismos, sem deixar resíduos tóxicos. Esses materiais viram biomassa e água em pouquíssimo tempo no meio do ambiente. Isso reduz o acúmulo de lixo e protege a fauna e flora de graves danos ambientais. Escolha marcas que usam tecnologia ecológica e faça compras muito mais conscientes.
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2: As lâmpadas LED, consideradas hoje as mais econômicas, têm vida média 6 vezes maior do que as lâmpadas fluorescentes e consomem cerca de 80% menos energia. Elas ainda são mais seguras, isso porque não possuem mercúrio em seu interior. Quando chegar a hora de se desfazer das lâmpadas, é imprescindível não jogá-las no lixo reciclável. Procure embalá-la bem em papel ou caixa de papelão e levá-las a um ponto de coleta. E o melhor, 98% de todo o material presente nas lâmpadas LED são recicláveis. Faça você a diferença.
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2: Mulheres vítimas de violência doméstica que tiverem medida protetiva de afastamento do trabalho vão passar a receber um benefício pago pelo INSS. A medida incorpora uma decisão do Supremo Tribunal Federal que estabeleceu que a trabalhadora deve continuar recebendo renda durante o afastamento, que pode durar até 6 meses. Pela regra, o empregador paga os primeiros 15 dias e o INSS cobre o restante. Quem não tem vínculo empregatício recebe o benefício integralmente pelo INSS ou pelo Estado. A mulher não precisa cumprir período de carência para receber o benefício. O INSS e o Ministério da Previdência têm até 15 dias para regulamentar o pagamento.
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2: Gente, atenção, hein? Se o demaquilante acabar bem na hora de tirar a maquiagem para dormir, bom, temos uma solução. Pingue umas gotinhas de azeite de oliva em um pedaço de algodão limpo. Passe nos lábios, nas pálpebras, para remover tudo de forma natural e suave. Depois, é só enxaguar com água morna, aplicar o seu hidratante preferido.

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0: Pelo menos 12 estados do Brasil vão ter restrição na venda de bebida alcoólica no primeiro turno das eleições gerais neste domingo, dia 4. Em 7 estados, a lei seca vale para todo o território. Em outros 5, a proibição é só em algumas zonas eleitorais por decisão dos juízes locais. A maioria fica no norte, Pará, Amazonas, Amapá, Acre e Roraima. No nordeste, Piauí e Maranhão também decretaram a restrição. Em estados como Bahia, Goiás, Mato Grosso, Sergipe e Tocantins, a proibição depende de cada juiz eleitoral. Alagoas chegou a decretar a lei seca, mas cancelou a decisão. Já o Distrito Federal, Rio de Janeiro, Minas Gerais, Espírito Santo, Santa Catarina, Paraíba, Pernambuco e Mato Grosso do Sul não terão restrição.
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2: Seja bem-vindo e bem-vindo a mais um Music Delivery aqui na Pool FM. Eu sou o Jeff Fernandes apresentando e mixando o Music Delivery. E neste set, anos 2008, 9 e 10. Você aí com seu fone de ouvido, ou você aí no seu Super Sound System, na sua casa, no trabalho, no trânsito, na caminhada, cochilando, dormindo e ouvindo aqui o Delivery. Obrigado pela sua conexão. Music Delivery é só aqui na Pool FM, segunda a sexta-feira, 10 da manhã, 2 da tarde e 8 da noite, com as clássicas dos anos 80, 90 e 2000. House, soul, freestyle, hip-hop, funk, flash house, break, synth-pop e muito mais. O programa de hoje, a boa house music dos anos 2000. Começando com House Bros 2009, Let the Music.

0: Delivery aqui pela Pool com Money, I Don't Know Why. Música de 2008, vocais de Mônica Bragato. Ela é a Money. JC em China com The Music, 2009. Também de 2009, DJ Neo featuring Jocelyn Brown, Better Life. Também de 2009, aí China com Can't Stop the Rain. Ainda de 2010, Timmy Vegas e The Universe Band featuring Jennifer Wallace, Can't Make It Through Another Day. E abrindo com House Bros de 2009, Let the Music, ok? 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Obrigado aí pela sua conexão. Music Delivery é sempre aqui na Pool, segunda a sexta-feira, em 3 edições, 10 da manhã, 2 da tarde e 8 da noite. No YouTube, estou no arroba jeffernandes007, no Insta, JF Voice, o cara mais lindo do Instagram. Você nunca viu tanta beleza assim. Tá lá no JF Voice. Duvido você acessar lá, duvido você me seguir lá. Se você for uma pessoa de fé, você vai seguir lá. Se você for uma pessoa que não tem fé, você também vai seguir lá. 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
4: Uma grande notícia para os fãs de Prison Break. A famosa série está prestes a retornar. E não é a aguardada sexta temporada, não, pedida pelos fãs há anos, que continua sem previsão de sair do papel. O sucesso cult dos anos 2000 agora mira uma nova geração de espectadores com Prison Break Black Creek, um reboot que acaba de iniciar suas filmagens. A série acompanha uma ex-militar, interpretada por Emily Browning, que consegue ser transferida para uma penitenciária de segurança máxima. E lá está o homem por quem é apaixonado. Injustamente acusado de um crime que não cometeu, ele acaba condenado à pena de morte. Sem outra alternativa para escapar da execução e tentar provar sua inocência, precisa elaborar um plano de fuga da prisão. Apesar de fazer parte do universo de Prison Break, Black Creek não vai ser uma continuação da série original. Na verdade, a produção funciona como uma nova história, com personagens inéditos e sem previsão de participações dos protagonistas que marcaram a franquia. Michael Scofield e Lincoln Burrows não devem aparecer então nesse reboot. Outros personagens conhecidos da produção original também não estão previstos no elenco. A série deve chegar ao streaming em 2027, provavelmente no segundo semestre. Nos Estados Unidos, a exibição será pelo Hulu e o Disney Plus vai ficar responsável pelo lançamento no restante do mundo.
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0: 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Microempreendedores individuais têm novas chances de quitar dívidas com o governo federal. Já está valendo a adesão ao Desenrola MEI Pequeno Valor para débitos de até 5 salários mínimos, que somam R$ 8.105. O prazo vai até 31 de janeiro de 2027. O Desenrola MEI original também foi prorrogado, agora até 29 de janeiro de 2027, e atende quem tem dívidas de até 20 mil na dívida ativa da União. A dívida média do MEI é de cerca de R$ 3 mil e mais de 3 milhões de microempreendedores estão endividados. O programa é uma ação conjunta da AGU, do Ministério do Empreendedorismo e da PGFN.
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3: Começando mais um Dr. Sample by DJ Akin. E hoje você vai conhecer a música que deu origem a Stay Around do Milk and Sugar. De fundo você já ouve, chama-se The Moment of Truth, So Much for Love, que leva a produção da Salso Orchestra. Agora você ouve o trecho instrumental, que é a parte que foi usada para a música do Milk and Sugar Stay Around.

0: Stay Around de Milk & Sugar. E aguarde no próximo quadro Dr. Sample, você vai ficar sabendo como foi produzido o Hip Hop Array do Naughty by Nature. Aguarde, até lá.
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2: Olá, gente. Boa sexta-feira maravilhosa. Mais uma edição do Meu Amigo Pet por aqui. E atenção que é puro mito achar que só os cães e gatos trazem pulgas para o ambiente da casa. Nós mesmos podemos carregar esses visitantes indesejados nas roupas e nos sapatos. Pois é. Basta uma caminhadinha na rua ou contato com outros animais para o problema surgir. Qualquer pessoa ou pet pode ser o transporte perfeito para esses parasitas chatos. Fique atento e mantenha a prevenção sempre em dia para proteger a sua família.
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4: 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O chocolate foi usado como moeda. Os maias e os astecas usavam grãos de cacau como forma de pagamento, além de usá-los para fazer uma bebida amarga que consideravam sagrada.
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1: O Brasil bateu a marca de 1 milhão de veículos eletrificados. A projeção do setor é chegar a 3 milhões de emplacamentos até o fim desta década. O número foi celebrado pela ABV, a Associação Brasileira do Veículo Elétrico. O montante inclui elétricos leves, híbridos plug-in e híbridos plenos. Atualmente, 30 montadoras atendem essa demanda no país e 16 marcas já produzem veículos elétricos em território nacional. Entre as novidades, a montadora chinesa GWM abriu sua fábrica em Iracemápolis, interior de São Paulo, em 2025, numa antiga unidade da Mercedes-Benz. Outra chinesa, a Bike, anunciou fábrica local e o lançamento de 10 novos veículos até 2030.
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2: O SUS fez mais de 33 mil cadastros para atendimentos de saúde mental voltados a pessoas com dependência em jogos de apostas. Isso antes de o presidente Lula proibir as bets por medida provisória. O serviço funciona desde março pelo aplicativo Meu SUS Digital. O usuário faz login com a conta gov.br, acessa Mini Apps e escolhe a opção sobre problemas com jogos. Depois faz um autoteste e se o resultado indicar risco moderado ou elevado, é encaminhado direto para o teleatendimento. Familiares e pessoas da rede de apoio também podem usar o serviço. A capacidade começou com 600 atendimentos por mês e, com alta procura, foi ampliada no segundo semestre de 2026 para até 100 mil por mês.
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5: As pessoas passam, em média, um terço de suas vidas dormindo. Isso equivale a cerca de 25 anos, considerando que uma pessoa viva, em média, 75 anos.
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2: Trabalhar ou estudar por horas sem parar causa um cansaço acumulado que destrói a sua produtividade diária. Fazer pequenas pausas de alguns minutos ao longo da jornada ajuda o cérebro a

0: trabalho. Esse descanso rápido alivia a tensão muscular dos ombros e devolve a clareza mental para as tarefas. Faça pausas estratégicas na sua rotina para render mais, sem esgotar o seu corpo e a sua mente.
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0: anos. Um estudo da CEEE-FGV mostrou que 85% dos empregos com carteira assinada criados no Brasil desde janeiro de 2023 foram ocupados por quem recebe o Bolsa Família. No total, 4.058 milhões de vagas, de um total de 5,38 milhões geradas no período. Os economistas Valdemar Pinho Neto e Luiz Gustavo Barbosa cruzaram dados do CAGED com informações do Bolsa Família e do Cade Único para chegar a esses números. Pinho Neto disse que os resultados contradizem a tese de que programas de transferência de renda tiram o incentivo de trabalhar. Outros 1,26 milhão de trabalhadores formais do período estavam no Cade Único, mas não recebiam o benefício. Já quem não estava em nenhum dos cadastros teve saldo negativo de 460,6 mil vagas.
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6: Fala, olha aqui, mais um Music Delivery, sempre com anos 80, 90 e 2000, novidades clássicas e muito mais mixadas pelo DJ Jeff Fernandes. Legal falar em terceira pessoa, eu adoro. O Jeff Fernandes sou eu, inclusive. Apresentando e mixando o Delivery sempre aqui na Pool. Três edições, 10 da manhã, 2 da tarde e 8 da noite. E começando com o ano de 1995, que foi o ano de lançamento do Windows 95. Já em maio, precisamente maio de 1995, tinha início a operação comercial da internet no Brasil.

prestem atenção, porque a música é de 1995, When People. Vários hits bem legais, a banda inglesa que veio de Manchester, formada em 90. E essa de 95, como já falei, Open Your Heart. No

0: e nasceu em 14 de março de 77. Já sabe agora o dia de dar presente para ela. E o Fred Legrand é um DJ holandês, produtor e também remixer, fundador de um selo chamado Flamingo Recordings. Antes no Delivery, Robbie Ribera com Michelle Wilson, Key of Life, de 98. Antes de 94, Loveland com Rachel McFarlane, Keep On Shining. Dajay com Everyday My Life, de 2001. Tony do Bar, o Tony de Bart, com The Real Thing, de 93. E abrindo com 95, M People Open Your Heart. Fechando mais uma edição do Music Delivery, sempre aqui no Pool. Três edições diárias, segunda a sexta-feira, 10 da manhã, 2 da tarde e 8 da noite. Lá no YouTube, arroba Jeff Fernandes 007, beleza? No Instagram, arroba Jeff Voice. Jeff com dois F's, Voice é com Z, e tá tudo certo, beleza? Obrigado pela sua conexão e até o próximo.
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0: a Disney divulgou os primeiros números da pré-venda do novo filme da Marvel. Somente nos Estados Unidos, Vingadores Doutor Destino já teria vendido 50 milhões de dólares em ingressos. Depois que Duna Parte 3 ficou com todas as telas IMAX disponíveis, deixando Doutor Destino sem acesso ao formato, a Disney decidiu apostar no Infinity Vision como uma alternativa para transformar o lançamento num grande evento. Embora ainda não esteja muito claro o que exatamente essa nova tecnologia oferece ao público, os primeiros resultados indicam que a estratégia está funcionando. Afinal, os fãs da Marvel querem pagar mais por uma experiência especial nos cinemas. Esses 50 milhões representam um excelente ponto de partida. O valor já coloca o filme 3 meses antes da sua estreia entre as 40 maiores bilheterias do ano nos Estados Unidos. Só que para subir no ranking, o filme vai ter que ser um grande sucesso, claro, né? Diante das expectativas em torno do novo crossover, uma bilheteria mundial abaixo de 2 bilhões provavelmente seria vista como uma decepção. E isso, claro, fica mais relevante caso o Homem-Aranha, Um Novo Dia, consiga passar a marca de 2,4 bilhões de dólares, se tornando o terceiro filme de maior bilheteria da história. Vingadores Doutor Destino estreia 17 de dezembro.
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0: 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O IDEC pediu ao Ministério Público Federal a abertura de um inquérito para investigar o uso de reconhecimento facial no Mercado Livre e no Mercado Pago. O Instituto aponta que consumidores podem estar sendo obrigados a fazer biometria facial para acessar a plataforma. Quem não fizer pode ficar impedido de comprar, acessar a conta ou resolver pendências. O IDEC também questiona se há uma vinculação forçada entre as contas das duas plataformas. Os números de reclamações cresceram 77,3% nos três primeiros meses de 2026, em relação ao mesmo período de 2025. Em março, o crescimento foi de 104,2%. O Instituto lembra que biometria é dado sensível pela LGPD.
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3: Bem-vindos no ar mais uma edição do Flash Mix, no oferecimento de Rhythm Teatro Santo Agostinho e Pescados William. Aqui nossa viagem é semanal de 3 horas de muito som. Tem Mega Mix, versões exclusivas, Dr. Sample, dicas das peças do Teatro Santo Agostinho e também festas para você dançar e muito mais. Agora, Daryl Hall e John Oates para ouvir alto e bom som e sem moderação.

Texans na sequência. Aguarde, break é super rápido. 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

0: T99 Anastasia abrindo espaço para Kid Abelha, Sempre Livre, Medley da Marina, uma montagem feita em 92, 93 pelo saudoso amigo Emerson Bottom, quando trabalhávamos no extinto estúdio da Fields, uma lembrança e uma relíquia que eu consegui restaurar para você conferir aqui. E outro registro é de 30 de junho de 90, quando New Birth, na Inglaterra, recebeu um verdadeiro encontro de gigantes da música. Entre os grandes destaques estavam Tears for Fears, que apresentou clássicos como Change, Bad Man's Song, Everybody Wants to Rule the World, que você vai ouvir aqui, e Elton John, que levou ao palco Sacrifice, Saturday Night's Alright for Fighting e Sad Song So Much, que você também irá conferir aqui no Flash Mix.
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0: Demais, esse é o Flash Mix que volta já com Love Classics, tem Dr. Hook, Share Me the Night Together e Kerry Lucas, Hello Stranger, já já.
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1: Fechando que começa a festa The Hackers, ou seja, DJ Akin, produzia essa música nos anos 2000, encerrando esse set e abrindo espaço para você saber onde vai rolar a festa com Diri e Ivete, também quais espetáculos estão em cartaz no Teatro Santo Agostinho. Olha só, amanhã estarei no Tatulipa Bar, na rua Bendiapá 215, no Tatuapé, a partir das 19 horas, dia 9 de outubro, nossa festa acústica Happy Hour com muito som. Estarei junto com Will Campos, o Frada, Fidalgo, Jeff, Valdo, Luciano Braga, DJ Spotty. Vai ser demais, hein? 7 da noite, rua Borges de Figueiredo, 1098, com brindes da Mandy, Botica Games e também ingressos do Teatro Santo Agostinho. Quinta, dia 22 de outubro, Chuchu Dance Flashback Edition com Ed Mello, numa vibe muito bacana que tá rolando lá nessa balada, crescendo mais e mais, inclusive. Vai lá curtir com a gente, Leandrini Rock Bar, na rua Oswaldo Cruz, 1411, São Caetano do Sul. Dia 24, festa da Toco no Salão Nobre do Corinthians, na pista 2, aquela que só toca boa e velha old school. E dia 31, Suzaninho Halloween com DJ Filolo e banda Steel Angels. E por fim, quero agradecer a você que foi no Leandrini, na Festa da Ponta, no Clube da Penha, e parabéns a todos os participantes e principalmente ao meu amigo Garcia pela vitória do DMC Brasil. Fiquei muito feliz, foi merecido, surpreendente e tem tudo para você vencer em Londres. Boa sorte. Tudo isso rolou semana passada. Tem mais festas ainda por vir. Fica de olho aí nas redes sociais, @DJAkin, @festaacusticaDJAkin. E a nossa dica cultural vai pro Teatro Santo Agostinho, que tem comédia, stand-up e muita diversão. 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Flash Mix, música, informação, cultura, aqui na Poa FM, que segue agora com Dr. Sample, e após o break tem um último set a pedido desses meus dois ouvintes também, nada menos que os maiores DJs do planeta, DJ MC Jack e Anthony Garcia, que agora recentemente ganhou o campeonato do DMC, a categoria Open. Os caras estão na audiência e pediram aquele mega mix nacional que vale a pena ouvir de novo, indubitavelmente. Então aguardem.
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1: Bem-vindo a mais uma edição do quadro Dr. Sample. Essa música que você já está ouvindo é Someone Somewhere in Summertime, do grupo Simple Minds, de 1982, do álbum New Go Dream. E esta parte foi utilizada na música do produtor David Guetta, The World Is Mine.

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chega ao fim de mais uma edição. Valeu pela sua companhia. E se você perdeu alguma parte, não tem problema. Tem reprise do Flash Mix domingo às 14h. 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Deixo também aquele recado de sempre: paz, amor, tolerância, respeito, empatia, solidariedade, prosperidade, foco, sucesso e, claro, saúde. A gente se encontra na próxima edição. Um forte abraço daquele jeito.

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12: A embaixada dos Estados Unidos em Brasília mandou os funcionários trabalharem de casa nesta sexta-feira, depois de receber uma ameaça. A natureza da intimidação não foi divulgada. Um e-mail orientou a equipe a cumprir as atividades em regime remoto durante o dia. Em nota, o Departamento de Estado dos Estados Unidos disse estar agindo junto com autoridades brasileiras para tratar das questões de segurança. O governo americano também informou que usa o sistema STEP para transmitir alertas de risco no exterior. Horas antes, a esplanada dos ministérios teve trechos bloqueados por suspeita de bomba perto do STF. Um homem tentou pular a grade da corte, jogou uma mochila numa parada de ônibus e foi detido em aparente surto. A Polícia Militar do DF acionou a Operação Petardo e liberou as vias após constatar que a mochila tinha apenas roupas.
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16: 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A leitura estimula o cérebro de forma intensa. Em exames de ressonância magnética, regiões relacionadas à linguagem, memória e emoção se ativam quando alguém está lendo ou ouvindo uma história.
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0: Boa noite, melhores ouvintes, ouvintes do Back to Black. Eu sou Sérgio Scarpelli em mais uma edição inédita do programa mais groove do rádio. Está começando o seu Back to Black e hoje temos presenças ilustres aqui, olha só, Lady Gaga, quem diria, Michael Jackson, Bee Gees, Incognito, Zanet, Tony Morelli, além de grandes lançamentos como esse que eu começo o programa do DJ, produtor e MC sul-africano DJ Jazzy D, que é reconhecido como The Groove Master. Olha que beleza, né? E ele não tem esse título à toa porque o cara é bom de groove mesmo, é um master, né? Prova disso é esse seu novo single, realmente delicioso. Fazia tempo que eu não via uma música boa assim, esse groove bom, Love Me Truth It. É o pontapé inicial, é o Back to Black começando agora pra você.
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Extra que quer dizer clássico duas vezes, né? Porque trata-se de um belo remake da música Shame, de Evelyn Champagne King. Ouvimos aqui a dupla Zaney em Shame, lógico. E antes, mais uma dupla de Rebecas, a loira e a morena. Ouvimos as inglesas do Wicca na sensacional Last Chance to Dance. E agora a gente vai lá para a Austrália, mais precisamente para Melbourne, pois lá é a terra da banda eletrônica Miami Horror,

0: grande novidade, fechando esse primeiro bloco do Back to Black, ouvimos essa potência vocal chamada Terry Green, essa cantora maravilhosa, e seu Terry Green Project aí em seu novo single, musicaça Better Love. E antes, outra bela novidade, ouvimos os holandeses do Nothing But Funk em Sweet Talking Honey. É isso aí. Lembrando sempre que você sintoniza o Back to Black no rádio, na internet, no aplicativo, e pode me adicionar lá no Instagram, @SergioBTB. Eu volto já já. 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
1: Oi, oi, meus amigos, tudo bem? Sextou, um maravilhoso final de semana pra você. Hoje, dia 2, comemora-se o Dia Internacional da Não Violência. Amanhã, dia 3, Dia Mundial do Dentista e também Dia Nacional das Abelhas. E dia 4, Dia da Natureza e Dia Mundial dos Animais. O Mundo Verde tá no ar, confira a dica de hoje. Embalagens feitas de fibra de coco, mandioca e cogumelo são biodegradáveis e inovadores. Elas se decompõem naturalmente com a ajuda de micro-organismos, sem deixar resíduos tóxicos. Esses materiais viram biomassa e água em pouquíssimo tempo no meio do ambiente. Isso reduz o acúmulo de lixo e protege a fauna e flora de graves danos ambientais. Escolha marcas que usam tecnologia ecológica e faça compras muito mais conscientes.
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9: Back to Black de volta aqui comigo, Sérgio Scarpelli, de volta com uma dupla que eu adoro de paixão, que faziam parte do Brand New Heavens. Só aí, né? As credenciais são ótimas, né? E agora eles estão em uma nova jornada, formaram uma nova dupla chamada MF Roberts, de Dawn Joseph, da cantora Dawn Joseph e do baterista e produtor Jim Kincaid. Jim Kincaid sabe tudo, né? Eles estão de single novo, que é bem lindão. A gente ouve aí Hello Sunshine.

Jesse Jazz, o Tiller, aí na música United in the Hill. O que mais me impressiona no Tiller é que é uma banda de garotada, meu, garotada boa mesmo, que escolheu uma música assim, bem alternativa, né? Não foram para o pop, essas coisas mais comerciais. Eles escolheram o Jesse Jazz e os caras mandam muito bem. E antes ouvimos também o italianão Crossroads, da brilhante Tripping Out, é isso aí. E já que estamos nessa vibe SD Jazz, eu vou tocar agora um dos maiores, né? A banda inglesa Incognito, que tá de single novo com participação do cantor gospel Zebulon Ellis. Ele é americano, tá? A gente ouve aí a versão original, já toquei o remix aqui, mas essa é a original de Strangers Become Friends.

0: R&B 5 estrelas, fechando esse segundo bloco do Back to Black. Ouvimos esse som maravilhoso de Lucas Seto, ao lado de Julissa em Glowing Up. E antes do inglês de 745, com vocais de Nicole Batik em The Writings on the Wall. É isso aí. Próximo bloco tem a nova do Tony Monreal e tem a nova do Jafunk. Por isso, não saia daí.
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0: Gente, atenção, hein? Se o demaquilante acabar bem na hora de tirar a maquiagem para dormir, bom, temos uma solução. Pingue umas gotinhas de azeite de oliva em um pedaço de algodão limpo. Passe nos lábios, nas pálpebras, para remover tudo de forma natural e suave. Depois, é só enxaguar com água morna, aplicar o seu hidratante preferido. Pele limpa, hidratada e pronta para curtir o descanso do fim de semana.
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9: E o Back to Black está de volta, sempre sintonizado com você, melhor ouvinte. E quem abre esse terceiro bloco é o produtor australiano Jafunk, que tá numa fase nova, lançando um single melhor que o outro, mais diferentão do que ele vinha feito, mas tá bom demais, né? E agora ele vem com esse talento aí, o jovem talento inglês, o cantor Stefan Mahendra, na música Do It For Love. Tem também o Triple Height Horns aí na moçada, na parada, é isso aí. Vamos ouvir.

ficamos aqui no Back to Black com a banda Baby Chair, que é simplesmente lá da Malásia. Olha que beleza, né? E que faz muito sucesso no Japão. Tudo pertinho, né? Né? Tudo mesmo jeito, né? Ouvimos seu novo single Let's Get to the Top. E antes, grande música aqui do BTB, ouvimos Sabrina Stark. Muito boa essa cantora. E mais uma novidade pinta aqui no Back to Black, novidade das boas mesmo, da cantora negra Kaylene. A gente ouve aí I Think I Love You. Olha, é um musicão, vamos ouvir.

0: que agora fechando esse terceiro bloco, ouvimos ele, o eterno vocalista do Incognito, Tony Morelli, aqui em carreira solo, na música It Will Be Alright. Musicaça, aliás, o Tony Morelli nunca decepciona, né? E antes, o japonês Shuya Okino, na belíssima Give Your Love a Chance, com vocais da bela Clara Hill aí, uma das minhas preferidas all time aí, né? Bloco saideira, gente, tá pegado. Tem Michael Jackson, Lady Gaga, Bee Gees assim na sequência e muitas outras coisas bacanas. Tá imperdível, eu volto já.
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2: 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Livros infantis que abordam sentimentos e desafios da infância ajudam as crianças a lidar com emoções como o medo, a tristeza e a insegurança, segundo especialistas em educação emocional.
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11: Eu sou o Sérgio Scarpelli, de volta aqui com Back to Black e de volta com um hit que dispensa maiores apresentações de tão hit, tão grande que ele é. Além de ser tema do álbum mais vendido de todos os tempos, né? Eu vou dar aqui alguns números mais atuais, mais do que a moçada de hoje entende, né? Essa música tem 740 milhões de streams, mais de 740 milhões de streams, olha só. E seu vídeo, mais de 1 bilhão de views no YouTube. Lembrando que essa música foi lançada em 1983, quando nada disso existia, né? Era lá, você saía de casa, ia na loja, comprava o disco, ouvia no rádio, era só isso, né? A gente ouve aí Michael Jackson com simplesmente Thriller.

Olha, realmente, Bee Gees eram os ares. Ouvimos aqui musicaça Tragedy de 79, olha só. Mas que faz parte do recente filme Beetlejuice 2. Numa cena antológica com a beldade Mônica Bellucci e Danny DeVito. Meu filho adora esse filme, eu também gosto. E por falar no meu filho Miguel, foi ele que me apresentou a música The Dead Dance da Lady Gaga, que ele ama de paixão. E eu adorei também, vou tocar. Falei pra ele, filho, vou tocar no programa. E ele disse, pô, que legal, papai. Mas dá os créditos, tá? Poxa, filho, tá dado aqui. Te amo, filhão. E depois desse momento fofo, desse momento família, eu vou tocar aqui um baita lançamento. Olha, essa música é sensacional. Groove de primeira, do Soul Sista com Mick Moore, Andy Key e Andrews. A gente ouve aí a sapatada I Like, I Want You.

Como essa singela homenagem ao cantor, DJ e produtor americano Ron Carroll. Ouvimos essa obra-prima da House ao lado do holandês Hard Soul, a música Back Together, que eternizou aí o Ron Carroll. Descanse em paz, meu velho, é isso aí. E antes, um belo remake, aliás, regravar Harold Melvin não é pra qualquer um. Ouvimos aí Sebel com The Love I Lost. Pela vibe emocionante da música, é mais do que um remake, mas é uma bela homenagem ao Harold Melvin, é isso aí. Estive aqui com o Danilo na mesa e com ele, Marco Cruzeiro, aí fazendo todas as montagens e mixagens. Eu volto na próxima semana com mais uma edição do Back to Black. Um beijo, muita luz,

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3: 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A prática da biblioterapia, que é o uso terapêutico da leitura, tem sido usada por educadores, psicólogos e bibliotecários para promover saúde mental, diálogo e autorreflexão.
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0: é o Music Delivery com Milli Vanilli. All or Nothing. 1989. Não tocou tanto quanto as outras, mas tocou também, né? Antes, Bandeiras com This Is Your Life, de 91. Vocal é de Caroline Buckley e também da violinista e tecladista Sally Herbert. Caroline e Sally trabalharam juntas como backing vocal e musicista para o grupo The Communards, do Jim Somerville. Lembra? O primeiro álbum do Bandeiras chegou ao número 40 no Reino Unido, com colaborações aí de Jim Somerville, né, claro, do guitarrista Johnny Marr dos Smiths e Bernard Summer do New Order. Antes, o Counter Beat com Tell Me That You Wait, 1990. Antes, o invejoso Device, What Is Sadness, 1990. E acho que ninguém sabe, né, que ele ouviu o Enigma, né? Orquestra JB ou Orquestra Jim Brown, com Come Alive, 1991. Terminando aqui, então, mais um Music Delivery. 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Beleza? Nas redes, estou lá no Instagram, no arroba JFVoice, e no YouTube, no arroba GFernandes007. Valeu!
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1: Uma grande notícia para os fãs de Prison Break. A famosa série está prestes a retornar. E não é a aguardada sexta temporada, não, pedida pelos fãs há anos, que continua sem previsão de sair do papel. O sucesso cult dos anos 2000 agora mira uma nova geração de espectadores com Prison Break Black Creek, um reboot que acaba de iniciar suas filmagens. A série acompanha uma ex-militar, interpretada por Emily Browning, que consegue ser transferida para uma penitenciária de segurança máxima. E lá está o homem por quem é apaixonado. Injustamente acusado de um crime que não cometeu, ele acaba condenado à pena de morte. Sem outra alternativa para escapar da execução e tentar provar sua inocência, precisa elaborar um plano de fuga da prisão. Apesar de fazer parte do universo de Prison Break, Black Creek não vai ser uma continuação da série original. Na verdade, a produção funciona como uma nova história, com personagens inéditos e sem previsão de participações dos protagonistas que marcaram a franquia. Michael Scofield e Lincoln Burrows não devem aparecer então nesse reboot. Outros personagens conhecidos da produção original também não estão previstos no elenco. A série deve chegar ao streaming em 2027, provavelmente no segundo semestre. Nos Estados Unidos, a exibição será pelo Hulu e o Disney Plus vai ficar responsável pelo lançamento no restante do mundo.
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